0: luta, com nossas palmas, com todo nosso ser que adoramos, Senhor. Tu eres bueno e para sempre és tu misericórdia.
1: Gracias, tu victoria, Jesús. Por eso te alabamos.

Senhor ser que sou soberano, Rei do Universo. Glória a ti, Senhor. Glória por los siglos. Deus de poder. Oh, a ti te alabamos, Deus de glória.